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0: Querido, muito obrigado pela audiência e até o nosso próximo Curiosidades. Valeu!
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2: Aqui você fica sabendo, de volta na sua rádio favorita. E atenção, o uso problemático das redes sociais aumenta sintomas depressivos em adolescentes, especialmente antes dos 16 anos. Um estudo da Universidade Miguel Hernández, na Espanha, revelou que esse impacto negativo diminui conforme o jovem envelhece e ganha maturidade. A pesquisa acompanhou mais de 2 mil estudantes por um ano para entender como o comportamento digital afeta a mente. Esse estudo acende um alerta sobre a vulnerabilidade emocional no início da adolescência. O equilíbrio no tempo de tela é crucial para proteger a saúde mental nessa fase de formação. Monitorar o uso é a melhor estratégia para evitar que a conexão digital vire isolamento emocional. Aqui você fica sabendo. Tchau, gente.
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2: Oi, gente, de volta com Fique Sabendo. Ó, atenção, sentir dor ao correr nem sempre é cansaço muscular. O culpado pode ser o seu tênis. O calçado é a ponte entre o corpo e o solo, sendo a primeira barreira para proteger os joelhos, quadris e coluna do impacto. Segundo especialistas do Hospital Sírio-Libanês, a escolha deve ser técnica e nunca baseada apenas na estética do modelo. Um tênis errado redistribui o peso de forma desequilibrada, sobrecarregando ossos e tendões a cada passada. Esse impacto acumulado limita o desempenho e abre portas para lesões sérias e crônicas a longo prazo. Investir no calçado correto é garantir que seu esqueleto suporte a carga sem sofrer danos desnecessários. Fique sabendo, fica por aqui. Amanhã a gente volta. Grande abraço e até lá!

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2: Todo mundo já ouviu a dica de beber água com limão em jejum, né? A água com limão pela manhã tem sim um benefício: a hidratação. Muitas vezes nosso corpo confunde sede com fome. Ao começar o dia com essa bebida, você acorda o seu sistema digestivo e garante que o organismo esteja hidratado para um benefício: a hidratação. Muitas vezes nosso corpo confunde sede com fome. Ao começar o dia com essa bebida, você acorda o seu sistema digestivo

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1: De volta, gente querida, com Fique Sabendo. E ó, atenção, a dúvida se o consumo de água faz perder peso é uma das mais comuns nas academias e consultórios. A resposta curta é sim, mas não do jeito que as lendas urbanas dizem. Diferente do que muitos pensam, a água não funciona como um detergente que lava a gordura para fora do corpo. O processo é puramente biológico e químico. A água é o combustível do seu metabolismo. Imagine que o seu corpo é uma fábrica. Sem água, as máquinas trabalham mais devagar. A queima de calorias cai e o uso da gordura como energia fica prejudicada. Estar bem hidratado garante que o seu motor esteja sempre regulado para queimar o máximo possível, tanto no treino quanto no sofá. Aqui você fica sabendo.
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2: Esqueça o IPTU e o condomínio. Um casal brasileiro decidiu que o melhor CEP é aquele que muda conforme a vontade do motorista. Eles transformaram um ônibus antigo em uma mansão sobre rodas totalmente autossuficiente, equipada com cozinha, dormitórios e painéis solares no teto para garantir energia mesmo no meio do nada. Mas o que realmente faz qualquer vizinho de estrada morrer de inveja é o quintal improvisado. O projeto conta com um deck externo e uma piscina, transformando cada parada estratégica em um resort particular. É o equilíbrio perfeito entre a liberdade da estrada e o luxo de casa com lazer, tudo isso movido a diesel e luz do sol.
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1: Essa é top, hein, Júnior? Vamos nessa?
2: Demais na conta.
1: Proposta. Vamos lá.

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1: Atenção, cansou de cortar tomate e cereja um por um? Então, uma dica especial: pegue dois pratos, coloque os tomatinhos entre eles e pressione com a mão. Agora, passe a faca bem afiada no vão entre os pratos e pronto! Dezenas de tomatinhos cortados de uma só vez. A técnica é de chefe, com a rapidez que o seu dia a dia pede, né? Bom, fique ligadinho que sempre tem truques novos pra você que facilita o seu dia aqui no Coisas e Trecos.
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1: É, bebê. Uma dica de Gilmar.
2: Mais uma vez.
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1: Vem chegando uma dica brilhante na sua rádio favorita. Se você tá com o espelho sujo e o produto acabou, calma, o bicarbonato de sódio resolve e deixa tudo brilhando. Se não tiver, prepare 3 saquinhos de chá preto, coloque no borrifador e veja a mágica acontecer. É só aplicar, passar um paninho seco de microfibra e pronto. Transparência total, sem gastar quase nada. É um truque de mestre para deixar sua casa um espelho de limpeza.
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1: Gente, não basta cuidar do corpo, emoções também intoxicam, viu? É, raiva, ressentimento, estresse, sobrecarregam o organismo. Criar uma dieta de pensamentos, ó que importante, é tão importante quanto a alimentação, viu? Práticas como meditação, respiração consciente e gratidão diária ajudam a limpar a mente e trazer equilíbrio. Pense nisso como um detox invisível, mas essencial. Cada pensamento positivo é como um nutriente para

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0: 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Cuide-se bem com essas dicas.
1: Gente, varie as frutas, pois cada cor traz um benefício. Vermelhas são antioxidantes, amarelas fortalecem a pele, roxas protegem o coração. Apostar na diversidade garante um detox completo e saboroso. É como pintar o prato com saúde, transformando cada refeição em uma explosão de nutrientes.

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0: 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Cuide-se bem com essas dicas.
1: Use o alho como tempero funcional. O alho não é apenas tempero, ele é um ativador de enzimas que favorecem a limpeza interna. Cru ou refogado, fortalece o coração, ajuda no processo de desintoxicação. Incluir alho no preparo diário é como adicionar uma dose extra de proteção ao prato. Ele é simples, acessível e é poderoso.
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0: tô chegando com mais uma dica bacana aqui no Barba, Cabelo e Bigode pra você. Mochila, bolsa, bag, apesar de muitas vezes serem complementos para um look e até funcionais para carregar os pertences, ela precisa também acompanhar o nosso estilo. Precisa conversar com o visual, expressar personalidade e fazer parte do contexto. Então, se você nunca reparou ou se você nunca se ligou na escolha desse acessório, comece a prestar atenção agora. Com certeza vai fazer muita diferença, vai lhe trazer mais confiança e presença visual. Pegou o código? Então já sabe, né? Até a próxima dica.
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corre de chinelo na mão ao avistar uma barata. O cientista filipino Christian Lucanas, de 31 anos, corre com uma lanterna para estudá-las. Conhecido como o Senhor das Baratas, ele é o único especialista do país nesse inseto e já descobriu nada menos que 15 novas espécies nas florestas das Filipinas. Lucanas admite que também tinha pavor de baratas quando era criança, mas hoje defende que elas são injustiçadas, longe de serem apenas pragas de esgoto. As mais de 4.600 espécies conhecidas e as milhares que ele acredita que ainda vamos descobrir possuem papéis ecológicos fundamentais. Para evitar o climão em festas, ele costuma dizer apenas que trabalha em um museu, mas na prática ele é o maior advogado desses bichinhos que a evolução caprichou na resistência.

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9: 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Se liga na dica. 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
10: Chegando por aqui na melhor do seu rádio com mais uma edição do Barba, Cabelo e Bigode pra você. A bermuda é uma peça que traz uma vibe mais casual pro nosso visual, para dias mais quentes e ocasiões mais tranquilas. Para eventos comuns da nossa rotina, tipo um passeio no shopping, um churrasco com os amigos, um passeio no parque, orla da praia, um happy hour informal, a gente pode investir em materiais que acompanham tudo isso também. Exemplo do jeans, do moletom e também do tecido sintético. Pegou a dica, né? Então já sabe. Até a próxima dica.
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2: Está no ar o nosso Curiosidades. O azul do jeans não foi uma escolha à toa. Essa tonalidade semelhante ao azul violeta tornou-se padrão desde a patente de Levi Strauss. Ele percebeu que ao ser exposto à água quente, os corantes permeavam o tecido e se fixavam nas fibras, o que não ocorria quando o corante utilizado era o índigo. O corante aderia à parte externa das fibras e, em contato com a água quente, desapareceria gradualmente ao invés de penetrar mais no material. Ainda que fosse indesejável em peças de roupas mais delicadas, essa característica era bem vista nas calças jeans. Sabia dessa? Legal, né? Curiosidades de hoje fica por aqui. Até o próximo.
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2: Cebola, cenoura, brócolis e beterraba contêm antioxidantes e enxofre, que favorecem a eliminação de resíduos químicos. Comer esses alimentos crus preserva nutrientes e dá crocância às refeições. Uma salada colorida no almoço não é apenas acompanhamento, é um banho interno para o organismo, que ajuda a manter a pele mais bonita, intestino ativo e energia constante. Pega a dica.
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1: Oi, como é que você tá? Tá chegando por aqui mais uma dica exclusiva do Barba, Cabelo e Bigode só pra você. Se liga aí. A bermuda masculina é certeira e a dica de hoje é referente ao comprimento ideal dela. Falando de maneira global, a linha dos joelhos ou a 2 ou 3 dedos acima. É um ponto de referência sensacional para o comprimento da bermuda, viu? Essa referência da linha dos joelhos é um excelente ponto que equilibra todos os tipos de corpos masculinos. Seja você alto, baixo, magro, gordo, forte, pois é, uma medida que não vai achatar suas pernas, vão alongar muito, viu? Você vai ter um visual aí mais balanceado pro seu corpo. Até a próxima dica.
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1: Oi, como é que você tá? Hoje é segunda-feira, 12 de outubro, Dia Nacional da Leitura, também dia de Nossa Senhora Aparecida e Dia das Crianças. Eu tô chegando neste Dia das Crianças falando para você que o melhor aprendizado é ensinar os pequenos a diferenciar o que é necessário do que é supérfluo. Isso mesmo, viu? Mostre na prática as necessidades reais do dia a dia, como alimentação, moradia e vestuário, comparando com desejos momentâneos como brinquedos da moda. Essa conversa simples ajuda a garotada a compreender o consumo consciente e a controlar as compras por impulso desde cedo. Formar cidadãos mais conscientes é um presente que dura pra vida toda. Pratique esse diálogo com seus filhos hoje mesmo e forme cidadãos conscientes para o futuro. Boa segunda, um ótimo início de semana para todos nós e até a próxima dica.
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0: Patidar, um jovem indiano de 19 anos, decidiu que não deixaria uma condição genética raríssima ditar o seu destino. Ele é portador de hipertricose, a famosa síndrome do lobisomem, e tem 95% do rosto coberto por pelos. Hoje, ele é recordista do Guinness e transformou o que antes era motivo de bullying em uma carreira de sucesso como influenciador digital. Com mais de 260 mil seguidores, Lalit compartilha sua rotina e mostra que a vida com a síndrome não é simples.
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12: Olá, chegando com History Day, Dom João de Bragança fundou em um dia como este, no ano de 1808, o primeiro banco do Brasil. E o Cristo Redentor, a imponente obra de 38 metros, situada no alto dos 710 metros do Morro do Corcovado, no Rio de Janeiro, foi inaugurada em um dia como este, no ano de 1931. E o filme Tropa de Elite, um grande sucesso de produção brasileira, foi lançado em 12 de outubro de 2007. Nos cinemas nacionais. Beijo, tchau.
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0: Bom dia, excelente manhã de segunda-feira, bom feriado a todos. 8:01.
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0: Aqui na nossa amiga do Vale 90.1, 92.7. Bom dia, boa segunda-feira e obrigado pela sintonia. 8:06, maninho chegando para te fazer companhia até o meio-dia, 17,5 graus. Ainda tá nublado na região. Tem previsão de alguma instabilidade hoje durante o dia. Vamos estar acompanhando aqui para te informar certinho, tá bom? Manda aí o seu recado no 999-70-90-10 ou me liga no 37-16-12-90. Bom dia! Bom dia para os amigos sintonizados. 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Ótima manhã, pessoal da Ótica Liz também.
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0: Juntos, conferindo a emoção. Bom dia, Zilé. Bom dia, Írio. Beijos. Ademil Dieca na sintonia. Grande abraço pra Kátia Teu, que na companhia pediu corpo e

0: Amanda e Gustavo Lima na manhã de feriado aqui na nossa amiga do Vale, manhã nublado ainda na região, né? 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
2: Manhã de tempo nublado e a temperatura 17 graus e meio.
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2: Você é nosso convidado. 24 minutinhos faltando para as 9, 17 graus e meio. Bom dia. Manhã de tempo fechado ainda na nossa região. Hoje, dia das crianças, né? Aproveita para dar um beijão, um abraço querido aí. Mandar um beijo para minha filha Agatha Conrad Kuhn. Beijão, filha. Bom dia, pai te ama. Segundou, né? Dia 12 de outubro. Assim, a Evelyn, né? Participando aqui com a gente em Lajeado. Obrigado pela companhia. Eu queria saber quem ganhou na promoção do Dia das Crianças. Foi a Yasmin Vitória Hofmeister de Arroio do Meio. Tá bom, Evelyn? Grande abraço para todos aí. O papai, o Ismael Jacó Hofmeister, foi a ganhadora aí da promoção Emoção de Ser Criança, a Yasmin de Arroio do Meio. Tá bom, Evelyn? Ótimo dia para vocês. Oi, Loreci, trabalhando e curtindo a melhor, passando para desejar uma excelente segunda-feira e bom feriado para todos. Valeu, Lore. Beijos. Bairro Glória, na sintonia. Oi, Rosemary Passi, tudo bem, Estrela? Ótimo feriado, maninho, bom começo de semana. Quero ouvir a vizinha fofoqueira. Beijo, Rose. Alô, Estrela. Minha amiga Zilé, excelente manhã e bom feriado para todos nós, maninho. Que assim seja, né, Zilé? Beijão pra Demil de ligadinha também, curtindo a amiga do Vale. Tem mais aqui a Kátia, pediu corpo e alma. Obrigado pela companhia maravilhosa. Oi, Cláudia Vatier, de Lajeado. Ótimo feriado para todos nós. E bora trabalhar, maninho. Aqui estamos nós, né? Mr. Dog em Lajeado. É, meus amigos, trabalhando aí. Não tem feriado, né? Manda a música pra nós aí da Marília Mendonça. Bom trabalho, gente. Mr. Dog em Lajeado na audiência. Valeu, Cláudia Vatcher, toda a turma. Beijo, maninho. Beijão. Um ótimo dia pra vocês aí. Um bom trabalho. Manda teu recado pra mim.

0: sétimo sentido e brilha som na manhã, amiga do Vale. Bom dia. 9, voltando para as 9, hoje feriado de Nossa Senhora Aparecida e também comemorar o Dia das Crianças. Parabéns a todas as crianças pelo seu dia. Beijão para minha filhota Agatha, né? Segundou, dia 12 de outubro. Bom dia, Adriane, Lajeado. Oi, ótimo início de semana para todos nós. Bom feriado especial para todas as crianças pela passagem do seu dia, né? Meus sobrinhos, o João Gabriel de Amorim Souza, o Jordan. Pessoal aí na Boa União Estrela, né? Toca a música do Rainha Musical Branca de Neve. Estou em casa curtindo o feriado, ligadinha na emoção. Valeu, Adri. Bom dia. Adriane Amorim Lajeado. Oi, Zilé. Excelente manhã, maninho. Abençoado dia pra todos nós. E assim seja, né, Zilé? Pra todos nós, um beijão, minha amiga. Cláudia Vatcher, o pessoal aí Lajeado trabalhando, ouvindo a programação. Alô, Gilmar, bom dia.
1: Bom dia, maninha. Aqui é o Gilmar, que eu lembro de
0: Lajeado. Tudo certo.
1: E a música linda, perigosa de São Paulo, com a minha esposa Elane, minha nora Camille, a Bruna, o Paulo, meu filho, o M, meu filho, a Maia, minha neta, e meu neto Levi, pra todos os gremistas. Tá bom, empate, né? Pra não perder,
0: foi quase.
1: Foi mal, hein? É. Muito mal, velho. Meu Deus. Tem que ter ganhado.
0: Valeu, Gilmar. Um abraço.
2: Meu amigo Pet. Agora, dicas para você cuidar bem do seu amiguinho.
3: Meus amigos, segunda-feira especial, Dia das Crianças. E nesse dia, que tal celebrar a amizade mais pura e verdadeira que o seu filho pode ter, hein? Conviver com um animalzinho de estimação traz companheirismo, reduz ansiedade e estimula o desenvolvimento emocional dos pequenos no dia a dia. Estudos mostram, inclusive, que crianças que crescem com cães aprendem a falar mais rápido graças a essa interação diária. Um presente cheio de carinho que ensina responsabilidade e afeto para a vida inteira. Viva a alegria de crescer junto com um pet.
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0: Tempo nublado no vale e a temperatura 17,5 graus.
11: 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Tem que fazer acontecer. E para isso, nós temos a dica certa para você. Ouça agora. Inspire-se.
12: Nada é permanente. Olhe para trás e veja o quanto você mudou em apenas um ano. Planos novos surgiram e medos antigos ficaram pelo caminho, provando que na vida a única constante é a mudança. Celebre quem você se tornou e prepare-se para o que o futuro reserva.
11: Inspire-se. O mundo ideal parte de dentro de você.
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13: Olá, sou Luana de Oliveira, chegando com o nosso horóscopo nesta segunda-feira. Vamos começando a semana com pensamento positivo e contando com a ajuda dos astros. Áries, Touro e Gêmeos.
2: Áries.
13: Ariano, as especulações são tantas e tão variadas que a alma começa a dar sinais de exaustão. Procure reservar um bom tempo para descansar do jeito que seja mais conveniente e eficiente para você. A exaustão vai passar. A cor para hoje é o azul.
2: Touro.
13: Olá, Touro. Não se trata de distinguir a verdade da falsidade. Isso é relativamente fácil. Se trata de distinguir a verdade inteira das meias-verdades que servem de suporte para todas essas argumentações que sua alma escuta. A cor para hoje é o rosa.
2: Gêmeos.
13: Oi, Gêmeos. As distrações que eventualmente poderiam agregar leveza não vão produzir o mesmo efeito neste momento, porque na prática há inúmeras coisas que precisam ser feitas para, aí sim, depois você descansar direito. A cor para hoje é o bege. Já já, Câncer, Leão e Virgem.
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0: Você, nosso convidado, ótima manhã, 17,5 graus, ainda nublado na região, previsão é de alguma estabilidade, 20 milímetros esperados para hoje, segundou, hein? Segunda-feira, dia 12 de outubro, feliz dia das crianças a todas as crianças, bom dia, 9:04, até o meio-dia, eu, Maninho, vou te fazer companhia aqui na Amiga do Vale. 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

0: coisa boa. Hoje o baile é em Bom Retiro, maninho. Olha, coisa boa. Alô, Bom Retiro. Valeu, Suzy. Ótima manhã pra vocês e obrigado pela audiência. Adriana em Lajado já pediu sucesso também. Minha amiga Zilé tá na companhia. Bom dia.
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0: Confere a hora junto com a amiga do Vale. 9:20, bom dia.
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1: Tempo instável na região e a temperatura marcando 17 graus.
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3: De volta na sua, tá no ar, fique sabendo. E atenção, as redes sociais criaram um tribunal invisível, onde a nossa autoestima é julgada por curtidas e comentários. O que começou como uma diversão virou uma busca incessante por validação digital, em que os números e métricas definem se o nosso dia será bom ou ruim. O alerta é que esse ciclo vira uma prisão emocional. Quando passamos o dia comparando nossos bastidores com o palco perfeito para os outros, o sentimento de inadequação e o medo da rejeição só crescem. O resultado é uma insegurança profunda que faz com que a gente esqueça quem realmente é fora das telas, priorizando a imagem digital em vez

0: Chegou a sua vez, Câncer, Leão e Virgem.
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2: Olá, de volta na programação, você de Câncer, Leão e Virgem.
1: Câncer.
2: Oi, Câncer. Como uma criança diante de uma mesa farta de doces e iguarias, sua alma enxerga agora inúmeras possibilidades que entusiasmam. Todo momento de bons sentimentos vale a pena, mas há de se pensar no dia seguinte também. A cor para hoje é o vinho.
1: Leão.
2: Olá, Leão. A mente não para de pensar em nenhum momento, mas acontece que há horas em que as ideações são desconexas. E por mais que você se esforce para fazerem sentido, melhor seria as descartar e se ocupar com outra coisa. A cor para hoje é o azul claro.
1: Virgem.
2: Olá, Virgem. O excesso de ideias é tão pernicioso quanto a falta dessas. Porque enquanto a alma pensa, há simultaneamente um montão de assuntos imediatos que requerem atenção. Pensar demais distrai e provoca distúrbios inúteis. A cor para hoje é o cinza. Já, Libra, Escorpião e Sagitário.
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0: Vem pro nosso clube, você, a nossa amiga do Vale, excelente manhã. 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
0: 17 graus e meio, manhã nublada. Obrigado pela companhia. Maninho, tô terminando aqui, homenagem a Nossa Senhora Aparecida. Porta-chaves e quadro decorativo. Olha aí, muita gratidão sempre. O Volney Bonassi, pessoal das artes rústicas em Estrela na audiência. Grande abraço, Volney. Bom dia. Olha que belo trabalho, meu amigo. Alô, Estrela. Obrigado pela audiência maravilhosa, né? O pessoal das artes rústicas. Alô, Volney. Marisete Caminidan de Rui Barbosa. Quero ouvir Simone Mendes. Ótimo feriado. Beijão. Valeu. A Suzy ligadinha. Altemir em Fazenda Loma. Pessoal de Roca Salles.
7: Bom dia, maninho.
0: Bom dia.
7: Tudo bom?
0: Tudo bem.
7: Maninho, eu acho que vamos cair os dois abraçados, né?
0: Eu acho.
7: Maninho, toca pra nós. Louco, apaixonado com brilhação. Valeu. Tchau.
0: Valeu.
7: Um abraço.
0: Abraço ao

0: Informando pra você a hora, 9:50, bom dia.
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12: Oi, pessoal, tudo bem? O Papo Sério desta segunda tá no ar e hoje é um dia especial, é dia das crianças, também é dia nacional da leitura. Aproveita para dar uma lida num livro, numa história aí pro seu filho, pro seu sobrinho, seu neto, tá bom? Neste dia das crianças, o nosso grande alerta vai para os cuidados fundamentais com a saúde e o bem-estar dos recém-nascidos logo nos primeiros dias de vida. Todo bebê precisa realizar 4 exames essenciais de triagem neonatal para garantir um desenvolvimento forte, seguro e saudável ao longo do crescimento. O teste do pezinho é capaz de diagnosticar precocemente 6 doenças graves no organismo, enquanto o teste do olhinho identifica alterações importantes na visão, como a catarata congênita. O teste da orelhinha avalia com precisão a audição do bebê enquanto ele dorme, e o teste do coração ajuda a prevenir complicações graves no sistema cardíaco logo após o nascimento. Além de todos esses testes indispensáveis para a vida da criança, a amamentação exclusiva até os 6 meses de idade fornece todos os nutrientes necessários e os anticorpos essenciais que protegem o organismo contra diversas infecções. Cuidar da primeira infância com responsabilidade, carinho e atenção médica é a melhor forma de proteger o futuro de quem a gente ama. O acompanhamento neonatal garante uma vida inteira de conquistas e alegrias para a família. Acompanhe a rotina de exames do seu filho e celebre essa data especial com muita saúde, amor e proteção. O nosso Papo Sério de hoje fica por aqui. Até mais.
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10: Tempo nublado na nossa região e a temperatura tá marcando 17,5 graus.
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18: Olá, de volta na programação, você de Libra, Escorpião e Sagitário.
11: Libra.
18: Oi, Libra. Para você não se perder tentando elaborar qual seria a melhor estratégia para defender seus interesses, melhor a fazer é não se perder no labirinto das argumentações e se dedicar a colocar as mãos na massa. A cor para hoje é o vermelho.
11: Escorpião.
18: Olá, Escorpião. Não é hora de ficar se esforçando para agradar quem quer que seja. Porém, tampouco pouco seria o caso de ficar tomando atitudes que sabidamente desagradariam as pessoas. Poupe fôlego, fique na sua, será melhor, hein? A cor pra hoje é o laranja.
11: Sagitário.
18: Oi, Sagitário, se não souber o que dizer, melhor silenciar então, porque nesse momento há uma forte tendência de suas palavras, ditas com toda a boa vontade do mundo, serem mal interpretadas. E aí você já viu o que acontece. A cor pra hoje é o amarelo. Daqui a pouquinho as últimas dicas astrais, Capricórnio, Aquário e Peixes.
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10: Você é nosso convidado. Vem pra Amiga do Vale. 11 minutinhos voltando para as 10. 17,5 graus. Bom feriado a todos. Boa segunda-feira. Gente que ainda está de feriadão. Para quem tá trabalhando, excelente manhã e obrigado pela companhia. 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
10: Bom dia, Ayrton, bom dia, Gilmar. 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Bom dia, nosso amigo Dinarte, tá na audiência, maninho, curtindo a Amiga do Vale, o Volney Estrela, Marisete Caminidan, beijão, Marisete, que assim seja, né? Um feliz dia para todas as crianças, mandando aí os parabéns para minha filhota também pelo Dia das Crianças, um beijão. Valeu, Marisete, excelente manhã.

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4: Tempo nublado e estável e a temperatura 17,5 graus.
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6: Oi, de volta na sua rádio, na sua programação. Sabe aquela dor de cabeça chata que teima em aparecer toda hora? Ficar engolindo analgésico por conta própria não resolve o problema, viu? Preste atenção. Especialistas alertam que esse incômodo constante pode ser o seu corpo avisando sobre pressão alta, ansiedade, problemas de visão ou enxaqueca. Em algumas situações, a dor persistente também esconde doenças reumatológicas ou condições neurológicas que exigem cuidado. Por isso, se a cabeça não para de latejar, o melhor caminho é procurar um médico e investigar a

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3: Bom dia pra você, acompanhando a nossa amiga do Vale, manhã de feriado, segunda-feira, 10:06. Temperatura estacionou em 17 graus, tá nublado, previsão de alguma instabilidade, uma garoa aí pra nossa região, talvez, né? Ótima manhã pra todos, devagar nas estradas, nas rodovias. Segundo as concessionárias, é informações que o movimento deve se intensificar, principalmente na tarde de hoje. Então, devagar, obrigado pela carona, valeu a sintonia maravilhosa. Pra você que tá passeando aí em parentes, amigos de outras regiões, né? Obrigado pela sintonia e pela visita pro nosso Vale do Taquari. Pra quem está em viagem também, muita calma nessa hora. Tem gente trabalhando, pessoal do trabalho aí, uma ótima manhã. Bom início de semana. Até o meio-dia, eu, Maninho, vou te fazer companhia. Abraço toda a equipe Restaurante do Vale. Tá aberto hoje o Restaurante do Vale, esperando por você. Hoje, 12 de outubro, também é dia de Nossa Senhora Aparecida, padroeira do Brasil, né? Um abraço pro Dinarte, todo o pessoal ouvindo a nossa amiga do Vale. Bom dia, Roberto em Teutônia, a Glaci Didres. Bom feriado pra vocês da Rádio Maninho. Valeu, Glaci, um beijão, ótima manhã.
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0: Informando a hora, 10:19.
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3: Olá, meus queridos. Uma boa segunda-feira para você, um excelente feriado. Hoje, dia 12 de outubro, é o Dia das Crianças. Parabéns, criançada! E também Dia Nacional da Leitura. Vamos agora à dica de hoje do Sinal Verde. Andar de bicicleta, patins ou skate é garantia de muita diversão. Mas a segurança precisa estar sempre em primeiro lugar. O uso de capacete, joelheira e cotoveleira é indispensável para evitar machucados e garantir que a brincadeira continue sem sustos. Converse com os pequenos e explique a importância de cada equipamento de proteção antes de saírem para pedalar. Proteger quem a gente ama faz parte de celebrar a infância com tranquilidade. Garanta a proteção da garotada e boa diversão.
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2: Emoção, amiga do Vale, informando pra gente a temperatura: 17 graus.
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5: Fala, pessoal, tu tá no ar o Curiosidades de hoje. Se você acha que o universo é uma barulheira só, prepare-se para o silêncio absoluto. Como o som precisa de um meio como o ar ou a água para se propagar, o vácuo do espaço é completamente mudo. Esqueça as explosões barulhentas dos filmes de ficção científica. Lá em cima, ninguém consegue ouvir nada. É uma imensidão de paz e quietude que a gente mal consegue imaginar aqui na Terra. Olha, que coisa, não sei se vocês queriam isso tudo não, né? Esse silêncio todo, vocês queriam? Muito obrigado pela audiência e até o nosso próximo Curiosidades. Valeu!
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7: Olá, de volta com as últimas dicas astrais, você de Capricórnio, Aquário e Peixes.
1: Capricórnio.
7: Oi, Capricórnio. A balbúrdia que as pessoas fazem é até contagiante, mas acontece no momento em que sua alma precisa refletir bastante sobre o andamento da vida e sobre o papel que precisa assumir nos próximos tempos. A cor para hoje é o verde.
1: Aquário.
7: Olá, Aquário. A maneira mais sábia de encarar as tarefas e obrigações é você se desapegar dos frutos da ação, pois dessa maneira a expectativa dos resultados não perturbará o desempenho que você precisa articular em gerúndio. A cor para hoje é o branco.
1: Peixes.
7: Oi, peixes. Chega uma hora em que a alma não consegue digerir mais as informações que lhe dizem respeito e aí começa a congestão. Saber demais e não ter como colocar em prática o que se sabe, eis a essência da congestão. A cor para hoje é o preto. Galerinha, obrigada pela companhia, beijo e até a próxima. Tchau.
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2: Tô te esperando aqui no nosso clube, na manhã da Amiga do Vale, 10h26. 17,5 graus. Bom dia, Roberto em Teutônia, a Glaci Didres, todos sintonizados. Uma excelente manhã na segunda-feira e um bom feriado. Aproveita para mandar teu recado pra gente, 999-70-90-10. Até o meio-dia, eu, Maninho, vou te fazer companhia, tá bom? Oi, Vanessa, ótima manhã, Glaci Didres, todo o pessoal sintonizado.
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0: Informando a hora, 11:20.
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5: Aqui você fica sabendo, de volta na sua rádio favorita. E atenção, o uso problemático das redes sociais aumenta sintomas depressivos em adolescentes, especialmente antes dos 16 anos. Um estudo da Universidade Miguel Hernández, na Espanha, revelou que esse impacto negativo diminui conforme o jovem envelhece e ganha maturidade. A pesquisa acompanhou mais de 2.000 estudantes por um ano para entender como o comportamento digital afeta a mente. Esse estudo acende um alerta sobre a vulnerabilidade emocional no início da adolescência. O equilíbrio no tempo de tela é crucial para proteger a saúde mental nessa fase de formação. Monitorar o uso é a melhor estratégia para evitar que a conexão digital vire isolamento emocional. Aqui você fica sabendo. Tchau, gente!
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0: Emoção, amiga do Vale, a temperatura 17 graus.
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0: Seguimos a nossa manhã na Amiga do Vale, hoje dia 12 de outubro, feriado de Nossa Senhora, né? A padroeira do Brasil e também o feriado do Dia das Crianças. Uma excelente manhã para todos curtindo a nossa Amiga do Vale. Alô, Maria Tereza Brat, encantado na sintonia, né, Maria? Um ótimo dia para vocês. Abraço todo o pessoal do Restaurante do Vale, tá aguardando você hoje. Restaurante do Vale tá aberto, esperando, ó, todos os ouvintes, amigos. Vai lá conferir, né? Leva a família toda. 14 minutinhos voltando para as 11. Paulinho Meirelles tomando chima. Confia, pai. É, Renato Gaúcho, né, dando risada. Não deu pro Renato, né, Paulinho Meirelles? Pois é, essa dupla Grenal, como diz o nosso amigo aí de Roca Salles, né? O Altemir, a dupla Grenal vai descer abraçada junta, eu acho, né? Alô, Roberto, bom dia.
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0: A nossa companheira e amiga do Vale, a hora, 11 horas, bom dia.
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3: Oi, gente, de volta com Fique Sabendo. Ó, atenção, sentir dor ao correr nem sempre é cansaço muscular. O culpado pode ser o seu tênis. O calçado é a ponte entre o corpo e o solo, sendo a primeira barreira para proteger os joelhos, quadris e coluna do impacto. Segundo especialistas do Hospital Sírio-Libanês, a escolha deve ser técnica e nunca baseada apenas na estética do modelo. Um tênis errado redistribui o peso de forma desequilibrada, sobrecarregando ossos e tendões a cada passada. Esse impacto acumulado limita o desempenho e abre portas para lesões sérias e crônicas a longo prazo. Investir no calçado correto é garantir que seu esqueleto suporte a carga sem sofrer danos desnecessários. Fique sabendo, fica por aqui. Amanhã a gente volta. Grande abraço e até lá.

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1: Sim, chegou a vez delas, as melhores desfilarem aqui na nossa programação na manhã da segunda-feira, hoje, dia 12 de outubro. 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
1: 11:05, 17 graus e meia temperatura. Oi, Evelyn, de Lajeado, mandou um selfie lindão do filhão, né? É, trajado aí de Stitch, vestido de Stitch, o personagem infantil do momento, né? Ô, maninho, tudo bem? O Guinter, manda um abraço aí, os parabéns pra dupla Grenal. Pois é, rapaz, não tá fácil, né? Valeu, Guinter, um abraço pra Glaci, o Guinter, todo sintonizado, sempre bom feriado. Paulinho Meirelles, na audiência, em Lajeado, Roberto e Teutônio também.
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1: Gustavo Lima, 11:05.

0: Essa é a hora, 11:20.
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3: De volta, gente querida, com Fique Sabendo. E ó, atenção, a dúvida se o consumo de água faz perder peso é uma das mais comuns nas academias e consultórios. A resposta curta é sim, mas não do jeito que as lendas urbanas dizem. Diferente do que muitos pensam, a água não funciona como um detergente que lava a gordura para fora do corpo. O processo é puramente biológico e químico. A água é o combustível do seu metabolismo. Imagine que o seu corpo é uma fábrica. Sem água, as máquinas trabalham mais devagar. A queima de calorias cai e o uso da gordura como energia fica prejudicada. Estar bem hidratado garante que o seu motor esteja sempre regulado para queimar o máximo possível, tanto no treino quanto no sofá. Aqui você fica sabendo.
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0: Emoção e a temperatura, 17 graus.
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0: Seguindo o nosso Paradão 11:23, 17 graus e meio, tempo nublado na região. Deve girar em torno disso, máxima de 18 graus e pelo que vejo, a previsão é de vários dias com o tempo assim meio fechado. 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Oi, bom dia, toca Ana Castela Herança, Evelyn Lajado já vai rodar pra vocês. Um abração aí pro nosso amigo Anderson Estrela.
7: E aí, maninho?
0: Opa, bom dia. Maninho,
7: o Anderson Dávila curtindo.
0: Tudo certo.
7: As mais pedidas da emoção, gente.
0: Maravilha.
7: Aí, maninho, o show da emoção, maninho.
0: Coisa boa.
7: Maninho, o Grêmio não conseguiu ganhar, né? Não conseguiu fazer a virada, né? Nem com o Vini da Pousa. Mas tá bom, Renato, não deixando o Grêmio cair pra segundona, é o que importa pra nós, né, maninho?
0: Sim, essa dupla aí.
7: Eu quero ainda conhecer o sul da emoção na minha folga, tá bom, maninho?
0: Claro.
7: Um cafezinho junto contigo, tá bom, maninho?
0: Venha.
7: Abraço aí, maninho. Valeu,
0: é de casa. Valeu, abraço. Um abraço. Valeu, Anderson. Pois é, o que dizer sobre a dupla Grenal? Tá difícil, né? Olha aí, Eduardo Bruxel, família reunida. Alô, Dudu, bom dia. Coisa boa, né? Aproveitando o dia das crianças, o feriado aí, curtindo a Amiga do Vale. Eduardo Bruxel e toda a família em Lajeado, um grande

0: Informando pra você a hora, 20 pro meio-dia.
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2: Esqueça o IPTU e o condomínio. Um casal brasileiro decidiu que o melhor CEP é aquele que muda conforme a vontade do motorista. Eles transformaram um ônibus antigo em uma mansão sobre rodas totalmente autossuficiente, equipada com cozinha, dormitórios e painéis solares no teto para garantir energia mesmo no meio do nada. Mas o que realmente faz qualquer vizinho de estrada morrer de inveja é o quintal improvisado. O projeto conta com um deck externo e uma piscina, transformando cada parada estratégica em um resort particular. É o equilíbrio perfeito entre a liberdade da estrada e o luxo de casa com lazer, tudo isso movido a diesel e luz do sol.
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0: Tempo nublado no vale, temperatura parada, né? 17 graus.

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5: 17 pro meio-dia. Tá nublado na região ainda, né? Maninho, junto contigo na Amiga do Vale até o meio-dia, quando chega ele, Cláudio Almeida. 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
5: 15 pro meio-dia, ótima manhã. Alô, Eduardo Bruxel. Ah, olha aí, ó, a porta do quarto da Manu, personalizada, né? Da Emoção FM, da Encanto. Grande abraço pra todos aí. A Manu, em Lajeado, né? Nosso amigo Eduardo Bruxel, grande abraço. Valeu, Dudu. Excelente manhã, tamo junto. Abraço, Paulo Sérgio. Lajeado começando uma garoa. Maninho, Aldino Webers Estrela. Tamo aí, trabalhando e ligado na Emoção. Valeu, Aldino. A Fátima ligadinha também, né? Ótima manhã. Alô, Evelyn, bom dia.
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5: Oi, Cati. Beijão. Zezé.

0: É, João Bosco e Vinícius, tô indo, gente, amanhã, 8:30 da manhã, estarei com vocês, depois do Mano Delega, vem aí o Cláudio Almeida para assumir a tarde, logo após o horário político. Juízo, meu povo, bom feriado a todos. Abraço, Dudu, Eduardo Brux e todo o pessoal de Lajeado, grande abraço.
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2: Ótima tarde pra você, ligado na programação Emoção. Bom demais, hein? Depois do horário político, estamos aqui pra fazer a trilha sonora junto com você.
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9: Essa é a sua, é a nossa Emoção FM, a sua amiga do Vale. Um prazer imenso estar com você nessa tarde, hoje, 12 de outubro de 2026. O dia das crianças. É a criançada enlouquecida em casa e os papais felizes. Eu sei, tá todo mundo feliz hoje demais, né? É curtindo numa boa e a gente fazendo a trilha sonora da sua vida aqui na Emoção FM. A criançada tá aí contigo, ó. Sente o clima. Tá animadinho, papai? Chama a criançada perto do rádio aí.
10: Vovó comprou um celular.
9: Essa é a trilha sonora. Hoje é o dia das crianças, senhoras e senhores. Uma ótima tarde pra você. Pra você sintonizado em 90.1 e 92,7. É a sua amiga do Vale. Ah, Diego, não. O quê? O Diego tá fazendo coreografia lá 92, lá no estúdio. Eu tô te vendo pelas câmeras, irmão. Ótima tarde, vamos juntos, fazendo a trilha sonora da sua vida. Em 90.1 e 92,7.
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0: Ótima tarde pra você, essa é a programação aqui da sua, da nossa Emoção FM, amiga do Vale. É Danilo e Davi na programação.
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3: É a sua Emoção FM, amiga do Vale. Uma boa tarde pra você. 17 minutos nos separam da 1 hora da tarde. É bom demais, hein? Pois bem, vamos juntos. Eu daqui, você daí, você participa comigo pelo 999-70-90-10.
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0: Sua amiga do Vale, uma boa tarde pra você, ligado na Emoção FM, amiga do Vale. 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
0: 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A temperatura 17 graus. Boa tarde.
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16: Olá, chegando com History Day, Dom João de Bragança fundou em um dia como este, no ano de 1808, o primeiro banco do Brasil. E o Cristo Redentor, a imponente obra de 38 metros, situada no alto dos 710 metros do Morro do Corcovado, no Rio de Janeiro, foi inaugurada em um dia como este, no ano de 1931. E o filme Tropa de Elite, um grande sucesso de produção brasileira, foi lançado em 12 de outubro de 2007 nos cinemas nacionais. Beijo, tchau.
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4: Ótima tarde pra você. Vamos juntos a partir de agora até as 4 horas da tarde, fazendo a trilha sonora da sua vida com a Tarde dos Artistas. 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
4: A sua amiga do Vale, ó, o Michael já mandou um recado aqui. Alô, Michael, ótima tarde pra você. A Eliane também tá participando com a gente. Boa tarde pra você. Alô, Eduardo Brux, meu garoto.
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Ótima tarde pra você, ligado na Emoção FM, a sua amiga do Vale. Vamos juntos em 90.1 e 92,7. 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
0: 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Boa tarde.
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5: Vem chegando uma dica brilhante na sua rádio favorita. Se você tá com o espelho sujo e o produto acabou, calma, o bicarbonato de sódio resolve e deixa tudo brilhando. Se não tiver, prepare 3 saquinhos de chá preto, coloque no borrifador e veja a mágica acontecer. É só aplicar, passar um

0: dia.
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5: Ótima tarde para você, ligado na Emoção FM, a sua amiga do Vale. Uma ótima tarde para você. 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
5: Uma ótima tarde pra você, vamos juntos nesse clima.
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0: Boa tarde pra você, alô Zilé, minha queridona. Beijo, beijo, beijo, beijo pra você, Zilé. Alô, Írio. Grande abraço, obrigado aí pela sintonia. Grande abração. Vamos juntos, hein? Olha só, ligados com a gente aqui o Michael. Também aí, deixa eu ver quem mais, a esposa, né? O Michael, a Larissa e também a filha Vitória. Estão ligados na programação Emoção FM. Amiga do Vale, grande abração, hein? Abraço no dia 21, montar de aniversário. Olha aí que legal. Bacana demais. Grande abração.
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0: Ótima tarde pra você e a hora certa. 1:40.
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0: 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Boa tarde.
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6: Gente, não basta cuidar do corpo, emoções também intoxicam, viu? É, raiva, ressentimento, estresse, sobrecarregam o organismo. Criar uma dieta de pensamentos, ó que importante, é tão importante quanto a alimentação, viu? Práticas como meditação, respiração consciente e gratidão diária ajudam a limpar a mente e trazer equilíbrio. Pense nisso como um detox invisível, mas essencial. Cada pensamento positivo é como um nutriente para a alma.
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0: Boa tarde pra você. 17 minutos nos separam das 14h. 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Pois muito bem, você vai participando 999-70-90-10. Pede seu som, manda seu abraço e fica ligadinho. Alô, Írio! Alô, Zilé! Muito boa tarde pra vocês. Feliz Dia das Crianças. Olha o Benício e a Cândida e a mamãe Nanda e o pai Fabrício estão ligados na programação Emoção. Grande abraço. Alô Cândida, alô Benício, a Nanda e o Fabrício. Aquele abraço. Feliz Dia das Crianças.
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0: Esse é o sucesso com a banda Passarela na programação Emoção FM, a sua amiga do Vale. Chegando o sucesso com o Yasmin Diniz.
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3: Gente, varie as frutas, pois cada cor traz um benefício. Vermelhas são antioxidantes, amarelas fortalecem a pele, roxas protegem o coração. Apostar na diversidade garante um detox completo e saboroso. É como pintar o prato com saúde, transformando cada refeição em uma explosão de nutrientes e vitalidade.
2: 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Porque se cuidar é questão de hábito.
4: Emoção FM, a sua amiga do Vale, a temperatura 17 graus e 2 décimos.
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1: Uou,
0: tarde
1: 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Ótima tarde pra você. Ligado na Emoção FM, a sua amiga do Vale. Agora 2:03. Prazer imenso estar com você. Loreci Roquebach, minha amiga, boa tarde pra você. A Diane também tá ligada aqui na programação. Rosimeri, abraço, Rosi. Eita, coisa boa demais, hein? Obrigado pela sintonia. Faz aquele chimarrão e dá volume, que a trilha sonora eu vou fazer pra todos.
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5: 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Cuide-se bem com essas dicas.
6: Use o alho como tempero funcional. O alho não é apenas tempero, ele é um ativador de enzimas que favorecem a limpeza interna. Cru ou refogado, fortalece o coração, ajuda no processo de desintoxicação. Incluir alho no preparo diário é como adicionar uma dose extra de proteção ao prato. Ele é simples, acessível e é poderoso.
5: Belos Hábitos, porque se cuidar é questão de hábito. 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
7: Ótima tarde pra você, bom feriado. Pois muito bem, 2h24, hoje dia 12 de outubro de 2026. Prazer imenso, tá com você, vamos juntos, fazendo a trilha sonora da sua vida. Pra você aí de feriadão, tá de boa, tá muito bem sintonizado na programação Emoção FM, a sua amiga do Vale. Ó, Ananda, também a Zilé, Loreci Rockenbach, ótima tarde pra você, o Carlos. Também tá ligadinho com a gente, o Paulo Sérgio. Grande abração, obrigado pela sintonia. Ótima tarde.
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1: Alô, Rio, você tá autorizado, hein?

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1: 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Cuide-se bem com essas dicas.
5: Use o alho como tempero funcional. O alho não é apenas tempero, ele é um ativador de enzimas que favorecem a limpeza interna. Cru ou refogado, fortalece o coração, ajuda no processo de desintoxicação. Incluir alho no preparo diário é como adicionar uma dose extra de proteção ao prato. Ele é simples, acessível e é poderoso.
1: Belos Hábitos, porque se cuidar é questão de hábito.

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4: Ótima tarde pra você, ligado na Emoção FM, a sua amiga do Vale. Pra você, sintonizado em 90.1 e 92,7, vamos juntos, fazendo a trilha sonora da sua vida.
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Emoção FM, a sua amiga do Vale, uma ótima tarde pra você. Sintonizado na Emoção FM, a sua amiga do Vale. Prazer imenso estar com você nesse feriado hoje, 12 aí de outubro de 2026.

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12: 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Ótica Liz, a temperatura 17 graus e 2 décimos.
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12: Ótima tarde para você. 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
0: 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A temperatura 17,5 graus.
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1: Bom, essa é a sua tarde dos artistas da Emoção FM, a sua amiga do Vale. 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
5: Meus amigos, segunda-feira especial, Dia das Crianças. E nesse dia, que tal celebrar a amizade mais pura e verdadeira que o seu filho pode ter, hein? Conviver com um animalzinho de estimação traz companheirismo, reduz ansiedade e estimula o desenvolvimento emocional dos pequenos no dia a dia. Estudos mostram, inclusive, que crianças que crescem com cães aprendem a falar mais rápido graças a essa interação diária. Um presente cheio de carinho que ensina responsabilidade e afeto para a vida inteira. Viva a alegria de crescer junto com um pet.
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10: Oi, tô chegando com mais uma dica bacana aqui no Barba, Cabelo e Bigode pra você. Mochila, bolsa, bag, apesar de muitas vezes serem complementos para um look e até funcionais para carregar os pertences, ela precisa também acompanhar o nosso estilo. Precisa conversar com o visual, expressar personalidade e fazer parte do contexto. Então, se você nunca reparou ou se você nunca se ligou na escolha desse acessório, comece a prestar atenção agora. Com certeza vai fazer muita diferença. Vai lhe trazer mais confiança e presença visual. Pegou o código? Então já sabe, né? Até a próxima dica.
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1: Emoção FM, a sua amiga do Vale, ele já está por aqui. 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
2: Ó,

0: Não chore por
1: ele. Bom demais! Ótima tarde pra você, muito obrigado pela sua audiência. Ele já está por aqui para comandar a programação entre 4 e 7 da noite na sua Emoção FM 90.1 e 92,7. Encontro marcado amanhã bem cedinho aqui na Emoção FM.
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0: Emoção e a hora. 6 horas.
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0: Temperatura no vale 17,5 graus.
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0: Aí, gente, eu cheguei e agora é comigo. Douglas Sente fazendo companhia até as 19 horas aqui na tarde da Emoção FM. A partir das 5 tem o nosso batidão chegando por aí. Então manda teu recado, manda teu alô e vem junto comigo participar dessa programação maravilhosa. 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Via Certa! Mandar uma alusão especial pra turma que tá ligadinha conosco no 90.1, então 92.7. Pega teu telefone e manda teu recado pra mim. 999-70-9010, tá bom? 999-70-9010. Hoje é dia das crianças, gente. É 12 de outubro. Feliz dia das crianças a todas as crianças. Dia de Nossa Senhora Aparecida, padroeira do Brasil também, né? Que a nossa fé que se renova a cada ano também. Hoje, dia 12 de outubro, feriado. E é bom demais estar aqui, fazendo companhia pra você na programação da Emoção FM. Chegando Eduardo Costa, Imagina Eu.

0: Aí, um sucesso atrás do outro na programação da Amiga do Vale. Vai mandando seu recado, seu alô aí. 999-70-90-10. Emoção em hora certa. 4:19. Boa tarde.
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3: Oi, pessoal, tudo bem? O Papo Sério desta segunda tá no ar e hoje é um dia especial, é dia das crianças, também é dia nacional da leitura. Aproveita para dar uma lida num livro, numa história aí pro seu filho, pro seu sobrinho, seu neto, tá bom? Neste dia das crianças, o nosso grande alerta vai para os cuidados fundamentais com a saúde e o bem-estar dos recém-nascidos logo nos primeiros dias de vida. Todo bebê precisa realizar 4 exames essenciais de triagem neonatal para garantir um desenvolvimento forte, seguro e saudável ao longo do crescimento. O teste do pezinho é capaz de diagnosticar precocemente 6 doenças graves no organismo, enquanto o teste do olhinho identifica alterações importantes na visão, como a catarata congênita. O teste da orelhinha avalia com precisão a audição do bebê enquanto ele dorme. E o teste do coraçãozinho ajuda a prevenir complicações graves no sistema cardíaco logo após o nascimento. Além de todos esses testes indispensáveis para a vida da criança, a amamentação exclusiva até os 6 meses de idade fornece todos os nutrientes necessários e os anticorpos essenciais que protegem o organismo contra diversas infecções. Cuidar da primeira infância com responsabilidade, carinho e atenção médica é a melhor forma de proteger o futuro de quem a gente ama. O acompanhamento neonatal garante uma vida inteira de conquistas e alegrias para a família. Acompanhe a rotina de exames do seu filho e celebre essa data especial com muita saúde, amor e proteção. O nosso Papo Sério de hoje fica por aqui. Até mais.
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4: Agora!
5: Enquanto a maioria das pessoas corre de chinelo na mão ao avistar uma barata, o cientista filipino Christian Lucanas, de 31 anos, corre com uma lanterna para estudá-las. Conhecido como o Senhor das Baratas, ele é o único especialista do país nesse inseto e já descobriu nada menos que 15 novas espécies nas florestas das Filipinas. Lucanas admite que também tinha pavor de baratas quando era criança, mas hoje defende que elas são injustiçadas. Longe de serem apenas pragas de esgoto, as mais de 4.600 espécies conhecidas e as milhares que ele acredita que ainda vamos descobrir possuem papéis ecológicos fundamentais. Para evitar o climão em festas, ele costuma dizer apenas que trabalha em um museu. Mas na prática, ele é o maior advogado desses bichinhos que a evolução caprichou na resistência.
4: Sabe o que rola?

0: 17,5 graus.
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tarde de feriado aqui na programação do Amigo do Vale. 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Alô, Loreci Rockenbach, ligadinha com a gente, um beijo pra você. Excelente tarde pra todos nós, né? Feriadamos aqui na Emoção FM, a Tia Zilé também tá conosco. Bom fim de tarde de segunda-feira, Tia Zilé, um abençoado feriado pra todos nós, beijo pra você. Se você ainda não pediu sua música, pede pra mim aqui, tá bom? 999-70-90-10, vamos juntos até às 19 horas. Chegando fofoca do ano com Juan e Leandro. Parte

0: seguindo com muito mais música no seu rádio, muito mais sucesso pra você no nosso feriado. Emoção e a hora, já já tô de volta. 18 para 5.
1: 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Se liga na dica. Barba, cabelo e bigode.
2: Chegando por aqui na melhor do seu rádio com mais uma edição do Barba, Cabelo e Bigode pra você. A bermuda é uma peça que traz uma vibe mais casual pro nosso visual, para dias mais quentes e ocasiões mais tranquilas. Para eventos comuns da nossa rotina, tipo um passeio no shopping, um churrasco com os amigos, um passeio no parque, orla da praia, um happy hour informal, a gente pode investir em materiais que acompanham tudo isso também. Exemplo do jeans, do moletom e também do tecido sintético. Pegou a dica, né? Então já sabe. Até a próxima dica.

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3: Temperatura na região dos vales nesse momento 17,5 graus.
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3: Dos artistas. Muito mais música no seu rádio, muito mais música pra você, muita alegria, muita descontração e só sucesso na programação da Amiga do Vale. 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Segue participando comigo no 999-70-9010, mandando seu recado, mandando seu alô já já. Tem o nosso batidão aqui da emoção, tá bom?

0: faz barulho aí.
1: Alô, galera!
2: Tá aí, meu povo, sucesso aqui na programação do nosso na nossa Emoção FM. Gente, deixa eu dar um recadinho pra vocês, ó, foi encontrado um molho de Chaves no bairro Bela Vista, próximo a CGA Calçados, tá bom? Foi encontrado um molho de Chaves próximo a CGA Calçados na Bela Vista, aqui em Rio do Meio. Nossa amiga Eloide encontrou e entrou em contato com a gente aí. Se você sabe de quem pertence esse molho de Chaves, ou se é seu mesmo, se você perdeu, entre em contato com a gente aqui no WhatsApp da rádio. A gente vai passar o contato da Eloide aí pra você, pra entrar em contato e retirar o seu molho de Chaves que tá com ela, tá bom? Eloide, obrigado pela informação, obrigado pela companhia conosco aqui na Emoção, ó. Mais uma vez foi encontrado um molho de Chaves aí nas proximidades da CGA Calçados, no bairro Bela Vista, em Rui do Mês. Se você for o proprietário ou souber de quem é, entre em contato com a gente aqui no ato pra gente passar o contato de com quem está esse molho de Chaves, viu? Emoção FM, amiga do Vale, a hora já tem o batidão. 5:03.
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2: Temperatura 17 graus, 4 décimos.
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1: Sim, gente, o batidão tá começando. A partir de agora, o melhor do bailão vai rodar aqui na programação da Amiga do Vale, Emoção FM. 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Agora o melhor do bailão vai rodar na sua rádio favorita. Aqui na Emoção FM, em 90.1 e também 92.7. Participa comigo, 999-70-9010. Manda seu recadinho, manda seu alô e vem junto. Vem junto comigo que até as 19 horas eu te faço companhia. Pra começar, tem Céu e Cantos por aqui com a Morena Misteriosa.

0: Fino Bailão e Bailaço, dois explosivos para um destaque nacional implorando carrinho com o Portal da Serra, Morena Misteriosa com Céu e Cantos tocando por aqui. Um abração pra Bianca que tá ligadinha com a gente, pediu uma Morena Misteriosa, já ouvimos aí, né? Eu abri o programa de hoje, beijão pra você, Bianca, e também a Daiane que é ouvir amada que mora longe, já já vai tocar aqui na programação da emoção, não sai daí. 5:22.
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5: Tá curioso, né? 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
6: Tá no ar o nosso Curiosidades. O azul do jeans não foi uma escolha à toa. Essa tonalidade semelhante ao azul violeta tornou-se padrão desde a patente de Levi Strauss. Ele percebeu que ao ser exposto à água quente, os corantes permeavam o tecido e se fixavam nas fibras, o que não ocorria quando o corante utilizado era o índigo. O corante aderia à parte externa das fibras e em contato com a água quente desapareceria gradualmente ao invés de penetrar mais no material. Ainda que fosse indesejável em peças de roupas mais delicadas, essa característica era bem vista nas calças jeans. Sabia dessa? Legal, né? Curiosidades de hoje fica por aqui. Até o próximo.
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0: Temperatura no Vale nesse momento, 17 graus 4 décimos.
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1: É o nosso batidão aqui na Amiga do Vale, gente. 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Seguindo a nossa programação musical aqui na Emoção FM, gente, lembrando, foi encontrado um molho de chave. Tá próximo a CGA Calçados, na Bela Vista, aqui em Rio do Meio. A Migueloide encontrou. Se você perdeu o molho de chaves ou sabe quem perdeu, entre em contato com a gente aqui pelo WhatsApp, tá bom?

0: Tá aí, gente, a nossa amiga do Vale, Emoção FM. Mandar um abração, meu amigo Antônio, em Pouso Novo. Pediu uma música pra Maria Fagundes em Santa Cruz do Timbó, em Santa Catarina, que é o Via Morena do Carro Vermelho. Já já vamos tocar aqui com São Francisco, viu, Antônio? Um abraço pra você. Emoção e a hora certa. 19:06.
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13: Olá, meus queridos, uma boa segunda-feira para você, um excelente feriado. Hoje, dia 12 de outubro, é o Dia das Crianças. Parabéns, criançada! E também Dia Nacional da Leitura. Vamos agora à dica de hoje do Sinal Verde. Andar de bicicleta, patins ou skate é garantia de muita diversão, mas a segurança precisa estar sempre em primeiro lugar. O uso de capacete, joelheira e cotoveleira é indispensável para evitar machucados e garantir que a brincadeira continue sem sustos. Converse com os pequenos e explique a importância de cada equipamento de proteção antes de saírem para pedalar. Proteger quem a gente ama faz parte de celebrar a infância com tranquilidade. Garanta a proteção da garotada e boa diversão.
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0: Atualizando a temperatura: 17 graus, 4 décimos no Vale.
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São maravilhosa do Batidão na Emoção, nesse fim de tarde de segunda-feira, dia 12 de outubro, dia da criança, dia de Nossa Senhora Aparecida, gente. É, e nós vamos juntos aqui até as 19 horas, tá bom? Participa comigo, manda seu recadinho, seu alô no 999709010, tá bom? Tô esperando você aqui comigo. 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Essa vai especial pro Antônio, Imposto Novo ligadinho com a gente, chegando a Morena do Carro Vermelho com São Francisco por aqui. Abraço Antônio, alô Maria Fagundes, pede a tua também se não pediu a sua ainda, vem comigo, 999 70 9010 até as 19, hein?

0: 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Emoção e a hora certa. 6:03.
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2: Uma boa tarde pra você, meu amigo, minha amiga, nesta segunda-feira, dia 12 de outubro. É o dia das crianças e o dia de Nossa Senhora Aparecida. Um abraço a todas as crianças neste seu dia e também a memória de Nossa Senhora Aparecida, que celebramos essa festa hoje, né? A padroeira do Brasil, um título conferido pelo Papa na época e do um certo período da história, como padroeira do Brasil, né? Então, Nossa Senhora Aparecida, que tem um carinho tão grande do povo brasileiro, especialmente dos católicos, né? Mas também todos os brasileiros a têm como padroeira. Acolhemos a palavra de seu filho Jesus nesse dia de hoje. 3 dias depois, houve um casamento em Caná da Galileia. E aí estava a mãe de Jesus. Também Jesus foi convidado para o casamento junto com seus discípulos. Faltou vinho e a mãe de Jesus lhe disse: eles não têm mais vinho. Jesus respondeu: mulher, que temos a ver com isso? Minha hora ainda não chegou. A mãe de Jesus disse aos que estavam servindo: façam o que ele disser. Tinham sido deixados aí 6 jarros de pedra com cerca de 100 litros cada um, e que serviam para as purificações que os judeus costumavam fazer. Jesus disse aos que serviam: encham esses jarros com água. Eles os encheram até a borda. Pois Jesus disse: agora tirem e levem ao chefe da cerimônia. Eles assim o fizeram. Quando o chefe provou a água transformada em vinho, sem saber de onde vinha, os serventes sabiam, pois foram eles que tiraram água. Chamou o noivo e disse: qualquer um serve primeiro o vinho bom, e quando os convidados já estão embriagados, aí serve o menos bom. Você, porém, guardou o vinho bom até agora. Este foi o princípio dos sinais, e Jesus o fez em Caná da Galileia. Manifestou a sua glória e seus discípulos acreditaram nele. Numa festa de casamento, o vinho é importante. Acontece que o vinho acabou. Maria é aquela que primeiro percebe a falta de vinho, intercede ao filho para resolver o problema. A princípio, parece que Jesus não está muito preocupado com isso, mas acaba cedendo ao apelo de sua mãe. Ao interceder a seu filho, Maria revela-se uma mulher atenta aos mínimos detalhes, como é próprio das mulheres. A falta de vinho na festa pode simbolizar que o povo está privado da alegria e da esperança. Ave Maria, cheia de graça, o Senhor é convosco, bendita sois vós entre as mulheres, e bendito é o fruto do vosso ventre, Jesus. Santa Maria, Mãe de Deus, rogai por nós, pecadores, agora e na hora de nossa morte. Amém. Que o bondoso Deus te abençoe, te proteja, sempre te guarde, com saúde, paz, serenidade, fé e esperança. Ele que é Pai, Filho e Espírito Santo. Amém. Uma boa noite para você, meu amigo e minha amiga.
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0: Temperatura 17 graus e meio no Vale.
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1: 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É muito mais música no seu rádio. Nosso feriado seguindo por aqui com você até às 19 horas com o melhor da música, melhor do bailão. Na programação do Amigo do Vale, agora é com eles, hein? Banda Modelo chegando por aqui. Namoro ou sacanagem? Conta aí, hein?
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3: E aí? É namoro ou sacanagem? Resolve aí, vai.

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5: Temperatura 17 graus 4 décimos.
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É por aqui, muito mais amizade, companhia, música boa na Emoção FM. A minha companhia com você, então, é fenomenal. Ainda mais uma segunda-feira maravilhosa dessa, né? Lá fora tá cinza, sim, tá cinza o dia hoje, mas quem faz o dia mais lindo somos nós, não importa a cor do céu, não, tá bom? Nosso batidão na Emoção vai seguindo por aqui com Vale Log. 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Eu daqui, você daí, nós todos juntos em uma só emoção, tá bom? Participa comigo, vai mandando seu alô, seu recadinho nesse fim de tarde maravilhoso. Bora fechar essa segunda-feira com chave de ouro. Feriadinho, como é que tá um feriado por aí, hein? Tá fazendo o quê? Aí curtindo, descansando, tomando aquele chimarrãozinho, ouvindo Amiga do Vale. Quero saber de você, hein? Chegando, viu, seu Pause e Banda. Você fica ou vai?

0: 19 para 7.
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0: Caneta e papel na mão, tá chegando os números da sorte aqui na Emoção, vamos lá. Quinto prêmio, número 9.301, 9.301. Quarto prêmio, 8.889, 8.889. Terceiro prêmio, 2.485, 2.485. Segundo prêmio, 1.518, 1.518. E o primeiro prêmio, 6.738, 6.738.
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0: Temperatura 17,5 graus.
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E tem mais música chegando aqui, hein? Sucesso com Céu e Canto, especial pra Daiane, ligadinha na Emoção FM, amada que mora longe. Curte aí, Dai, um beijo pra você, minha querida. Obrigado pela companhia, dá tempo ainda de você participar, hein? 999

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1: Aí, gente, chegando sucesso, banda Arpejo na Emoção FM. De amor, virei amante. Na sequência tem Sétimo Sentido por aqui também. Eu vou ficando nessa. Tá bom, forte abraço. Amanhã tem mais. 5 horas da tarde tem mais Batidão na Emoção. Valeu!

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4: Cebola, cenoura, brócolis e beterraba contêm antioxidantes e enxofre que favorecem a eliminação de resíduos químicos. Comer esses alimentos crus preserva nutrientes e dá crocância às refeições. Uma salada colorida no almoço não é apenas acompanhamento, é um banho interno para o organismo que ajuda a manter a pele mais bonita, intestino ativo e energia constante. Pega a dica.
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8: 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Se liga na dica! 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
9: Oi, como é que você tá? Tá chegando por aqui mais uma dica exclusiva do Barba, Cabelo e Bigode só pra você. Se liga aí! A bermuda masculina é certeira e a dica de hoje é referente ao comprimento ideal dela. Falando de maneira global, a linha dos joelhos ou a dois ou três dedos acima. É um ponto de referência sensacional para o comprimento da bermuda, viu? Essa referência da linha dos joelhos é um excelente ponto que equilibra todos os tipos de corpos masculinos. Seja você alto, baixo, magro, gordo, forte, pois é, uma medida que não vai achatar suas pernas, vão alongar muito, viu? Você vai ter um visual aí mais balanceado pro seu corpo. Até a próxima dica.
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4: Agora! Lalit Patidar, um jovem indiano de 19 anos, decidiu que não deixaria uma condição genética raríssima ditar o seu destino. Ele é portador de hipertricose, a famosa síndrome do lobisomem, e tem 95% do rosto coberto por pelos. Hoje, ele é recordista do Guinness e transformou o que antes era motivo de bullying em uma carreira de sucesso como influenciador digital. Com mais de 260 mil seguidores, Lalit compartilha sua rotina e mostra que a vida com a síndrome não é simples. O excesso de pelos atrapalha a visão, a audição e até a alimentação. O jovem, que já chegou a levar pedradas na infância por ser considerado diferente, agora celebra o emprego dos sonhos na internet, provando que o empoderamento é a melhor resposta contra o preconceito.
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